0: 21h34.
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2: Hora certa.
3: 21:59.
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0: 10:32.
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1: Começando agora mais um Vibe Mix, o programa onde eu, locutora Patrícia Vieira, toco pra você curtir o melhor do pop internacional. Por aqui a gente toca aí para embalar a sua vida, os seus dias, o melhor do pop internacional. Vem comigo, Vibe Mix tá começando.

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2: Este foi mais um bloco de sucessos aqui no nosso Vibe Mix. Já já eu volto trazendo mais pra você, não saia daí.
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2: A programação do nosso Vibe Mix com o melhor do pop já está de volta. Espero que você esteja gostando. Agora tem mais um bloco com muitos sucessos pra você curtir. Aumenta o som.
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1: Você curtiu mais um bloco de grandes sucessos da programação do Vibe Mix. Em instantes eu volto com mais, não perca.
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0: 23:03.
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8: Voltei trazendo pra você mais músicas do pop internacional aqui na programação do Vibe Mix. Aumenta o som que tem mais.
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1: Você está curtindo o nosso Vibe Mix. Já já eu volto trazendo pra você muito mais sucessos. Não saia daí.
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1: A programação do nosso Vibe Mix de hoje já está de volta. Que alegria é levar pra vocês o programa. Aumenta o som e vem curtir. Vibe Mix continua.
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1: Esta é a programação do Vibe Mix, tocando pra você o melhor do pop internacional. Em instantes tem muito mais pra você.
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0: 23:37.
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9: Já voltei trazendo pra você muito mais sucessos no nosso Vibe Mix por aqui. Só o melhor do pop internacional. Espero que você esteja gostando. Aumenta o som que agora tem muito mais.
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1: Você curtiu mais um bloco de sucessos aqui do Pop Internacional no nosso Vibe Mix e daqui a pouco tem mais.
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1: 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Voltei trazendo pra você mais músicas do Pop Internacional aqui na programação do Vibe Mix. Aumenta o som que tem mais.

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1: Você curtiu Vibe Mix? Aqui a gente toca o melhor do pop internacional, os grandes sucessos, clássicos, mas também novidades. Amanhã tem mais um beijo grande pra você e até lá.
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3: Hora e 8 minutos.

0: 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Hora certa.
1: 0:42.
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0: hora e 22 minutos.
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0: 6:01.
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4: Hora certa.
0: 2:02.
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0: 10:41.
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0: 6:27.
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0: 4 horas e 47 minutos.
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0: 5 horas, em ponto.
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2: Hora certa. 6:02.
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7: É sexta-feira, sim, sim, ela chegou, a sexta-feira chegou, que maravilha, e se aplaude porque é muito bom uma sexta-feira, né? A animação do DJ aqui, que é isso? Seja você bem-vindo, seja você muito bem-vindo, é sexta-feira, eu sou o Fabiano Costa, eu tô aqui pra tocar sertanejo do jeito que você gosta. Vem comigo nessa, são 2 horas onde a música sertaneja vai dar um show, sim. Uma seleção muito boa, muito bacana pra você. Trouxemos para o programa de hoje João Paulo e Daniel. É, de Paulo e Paulino também. Vamos tocar do Duca e Dalvão pra você. Sim, tem o Jean com o Giovanni, o Zeneto e o Cristiano, o Felipe com o Falcão também, Gilberto e Gilmar e muito mais. Muito mais músicas sertanejas ainda. Afinal, são 2 horas de muita música sertaneja dando.

0: Sexta-feira está no ar com Hugo Pena e Gabriel. Vou te amar. Aí sim, hein?
1: Uau.
0: Uma ótima sexta-feira, um excelente final de semana pra você que agora está aqui no Show Sertanejo.
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Maravilha! Pra gente fechar a primeira parte do Show Sertanejo, aqui na nossa sexta-feira, ainda tocamos pra você de Paulo com o Paulino, Telefone Mudo, e ainda ontem Chorei de Saudade, né? Um pupurri do João Mineiro e Marciano. Ah, vai ter João Mineiro e Marciano no programa de hoje também. Vai ter sim, já pediram aqui, daqui a pouco a gente vai tocar, hein? João Paulo e Daniel, nesta primeira parte também, Desejo de Amar. E a primeira foi Hugo Pena com o Gabriel, Vou Te Amar. Mas a gente sempre ama, a gente tem que amar, a gente tem que botar amor em tudo que a gente faz pra ficar bem feito e pra valer a pena, né? Quando a gente não coloca amor, a gente fica pensando no ontem, só planejando o dia de amanhã e esquece de viver o agora, mas a vida só passa no agora. Ontem já passou, amanhã talvez nem vai passar, tomara que sim, mas a gente não sabe. Agora o que a gente tem certeza absoluta, isso não tem como duvidar, é que a vida tá acontecendo exatamente agora, nesse exato momento. Então vamos viver da melhor forma possível. Vamos, que é hora de você participar do show desta sexta. Nosso WhatsApp tá aqui para você participar à vontade. Lembrando, hein, o DDD é o 35. E aí você digita 999-520702. É esse mesmo, pode participar do show à vontade com a gente. 35-999-520702. Manda mensagem para cá, pode ser de texto, pode ser de voz. Só não esquece de colocar o seu nome e a sua cidade pra gente mandar aquele alô para você, né? E aí pede um musicão aí, mas pede música sertaneja da boa, que é essa que a gente gosta de tocar aqui no show. Já tô voltando, hein? Já a gente retoma por aqui o nosso show desta sexta-feira, o intervalo é pequenininho. Eu vou tocar Felipe Falcão na próxima sequência, Jean e Giovanni também. Ah, e vamos tocar a Yasmin com o Safadão. É.

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4: Vamos continuar o show nesta sexta-feira? Bora então. Yasmin Santos e Wesley Safadão. Saudade em gota.
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4: Vamos que

bicicleta. É, meu amigo, vai devagar aí. Pedalar é bom. De capacete sempre, hein? Parece besteira, mas um tombo de bicicleta pode fazer um estrago na vida. Bicicleta é maravilhoso. Eu ando de bicicleta, recomendo. É maravilhoso. Mas proteção. No começo eu achava ridículo aquele capacete. Nem não deixa de ser, mas é importante a proteção. Tombo de bicicleta é uma coisa muito rápida. Uma cabeçada no chão ali pode gerar um transtorno para muitos anos em nossas vidas. Então, se proteja. Vá, pratique seu esporte, sua caminhada, sua corrida. Se for andar de bicicleta, capacete. Não esqueça. Jean Giovanni, Viola Caipira e a Yasmin Santos com Wesley Safadão. Saudade em gotas. Eu quero ouvir você por aqui. Sim.

0: Abraço mesmo, valeu pela mensagem aí, tá bom? A Eveline tá participando com a gente, valeu Eveline, um abração pra você, obrigado pela companhia. Ela tá em Timbó, Santa Catarina, alô Santa Catarina. Leonardo Alberto, um abraço pra você. Ô Leonardo, tá em Viamão, no Rio Grande do Sul, alô Rio Grande do Sul. Muito obrigado pessoal aí. Júnior Vieira tá em Varginha, sul de Minas, valeu Júnior, um abraço aí. Renata Baesso tá com a gente aí em Itajubá, sul de Minas também. O Luiz Fernando tá em Taubaté. Alô, Taubaté. Muito obrigado aí, Lô Serginho. Um abraço, Serginho. Toda a equipe aí. O Eudes também. Grande Eudes, grande produtor. O Juan Carlos tá falando com a gente. É bom, mano, rapaz. É quase um Dom Juan. Que é isso? Ele tá em Chechel, no Pernambuco. Muito obrigado, Juan Carlos. Um abraço pra você aí. E agora sim, eu quero ouvir a sua voz aqui no show.
1: Olá, aqui é Novaes de Santa Filomena, Pernambuco. Eu queria pedir uma música aí pra mim curtir aqui, música boa com Lourenço e Lorival.

Tá aqui, ó, tocando música sertaneja da melhor qualidade, né? E atender ouvintes em várias cidades, coisas que só o rádio e a internet possibilita pra gente. Muito obrigado mesmo, você que tá com a gente aqui no Show Sertanejo. Eu vou fazer só mais um intervalinho e eu já vou voltar pra você com várias músicas, como já é de costume, mas eu vou tocar especialmente na próxima sequência essa aqui pra você do João Mineiro.

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2: Hora certa. 6:40. 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

0: Gilberto e Gilmar, outro dia nasceu pra gente fechar por aqui a primeira hora do show desta sexta-feira. Ainda João Mineiro e Marciano, ainda ontem chorei de saudade, oh, música maravilhosa. Chitãozinho e Chororó também, tenho ciúme de tudo. Dailara liga pro meu advogado, ela fala que o cara tinha dinheiro nem pagar o motel, hein? Agora joga na cara, eita lá, e aí? Você já sabe, né? O bicho pega. Muito obrigado, obrigado a você que tá aqui com a gente no show desta sexta-feira. É seu aniversário hoje? Então parabéns! Paz, amor, alegrias e muita saúde pra você em primeiro lugar! Muito amor na sua vida, muita luz aí nos seus caminhos. Cadê aquela happy homenagem aí? Canta parabéns aí, ó. Vamos cantar happy parabéns. Parabéns!
1: Happy birthday!
0: Paz, amor e alegrias, hein? Essa mulher canta muito, é verdade?
2: Não.
0: Deixa pra lá. Parabéns pra você, tudo de melhor nessa vida aí. Fazendo aniversário na sexta-feira, que maravilha, hein? Eu creio de coração que tudo nesta vida se renova. Tudo recomeça, tudo renasce, tudo

avança. Creio no bem e na força maior que nos move. Creio em dias de paz e que a felicidade acontece quando nos colocamos a favor de todo o bem, em tudo e para todos. Vamos fazer o bem. A vida passa e passa muito rápido, então vamos fazer o bem, que é o caminho certo, é o caminho da vida, é o caminho de andar pra frente, de evoluir. Vamos fazer o bem. Eu já volto com mais uma hora de show sertanejo na

0: 10:58.
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4: não. Hoje é sexta-feira e o show sertanejo está de volta.

Então, ainda tocamos César e Paulinho, Viajante Solitário, música maravilhosa. Gustavo Lima, Homem de Família, Chico Rei, Paraná, Você Me Enganou, Eita Laia, é mesmo, enganou, foi? Eita, tá bom então, é, fazer o quê? Todo mundo um dia leva aí um penduricalho na testa. Fernando e Sorocaba, plateia, foi a primeira aqui na segunda hora do show, na nossa sexta-feira. Obrigado, muito obrigado a você que tá por aqui. Vamos tocar muita música já já de volta pra você. Agora eu quero chamar você pra participar com a gente aqui do show. Participar ativamente, mandando a sua mensagem aqui pro nosso WhatsApp. Temos o DDD 35, né? Então você coloca 0 operadora 35 ou direto 035 e 999-520702. Esse é o WhatsApp do show pra você participar por aqui, ó. 999-520702. Pode participar à vontade. Fala pra gente o seu nome, sua cidade também. Pode mandar mensagem de texto, pode mandar mensagem de voz. Se mandar de voz, a gente

0: 7:18.
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1: Vamos continuar o show, vamos lá então. Guilherme Benuto nesta sexta-feira, 3 batidas.
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R$ 200, R$ 800 mil réis, pra gente fechar por aqui muito bem, mais uma do show na nossa sexta-feira, que teve ainda Craveiro e Cravinho, Origem da Vida, Mai Karen Brigar na Cama, Christian Ralph de Cara Cheia, eu Guilherme com o Benuto.

0: abriram esta sequência com três batidas. Muito obrigado a você que está por aqui, uma excelente sexta-feira, um excelente final de semana. Obrigado a você que está participando pelo nosso DDD 35 999520702, é o nosso WhatsApp, sim, para você participar por aqui. Hora de mandar aquele abraço para você que participou, para você que já deixou aqui o seu recado pra gente. Muito obrigado ao Leandro Nascimento em Santa Maria do Tocantins. Nem preciso falar que tá no Tocantins. Alô, Tocantins. Valeu, Leandro. Um abraço pra você aí. Quem mais? A Vilmara. Ô, Vilmara, um grande abraço pra você. Obrigado pela companhia, Vilmara. Ela tá na cidade de Pinhalzinho, São Paulo. Valeu, Vilmara. Um abração mesmo aí. Obrigado pela companhia. O Alisson Tavares tá participando com a gente. Ele tá em Ponte Nova, Minas Gerais. Valeu, Alisson. Aquele abraço pra você aí. Obrigado pela companhia também. Ô, Letícia. Grande abraço pra você, Letícia. Muito obrigado pela sua companhia. Tá em Guaratinguetá. Alô, Guará. Alô, Vale do Paraíba. Obrigado mesmo aí, todos vocês do Vale, que estão com a gente no Show Sertanejo. O Fernando Guerra, mas no fundo ele só quer paz. O Fernando tá em Jaraguá do Sul, Santa Catarina. Cidade maravilhosa de Santa Catarina, né? Uma cidade muito bacana, muito bonita. Jaraguá do Sul. Grande abraço pra vocês. Alô, Santa Catarina. Agora eu quero ouvir a sua voz aqui no Show Sertanejo desta sexta-feira. Fala comigo aí, fala sim, fala aí.
1: Aqui é a Ledilene, falo de Bruxelas. Gostaria de mandar um abraço pro meu filho Enzo, que está ouvindo a rádio, meu marido Cláudio. E uma música, toca o modão, por favor. Obrigado.
0: Ô, Ledilene, alô, Bruxelas! Um abraço pro Enzo e pro Cláudio também. Ah, modão aqui não falta, Ledilene. Bruxelas, né? Que é a capital da Bélgica. Ê, tá um pouquinho longe, hein, Ledilene? Tá um pouquinho longe, mas o rádio aproxima a gente. A vibração que a gente consegue levar através do rádio, né? Despertam as melhores emoções. Então, te agradeço muito você que tá aí na capital da Bélgica, Bruxelas. Um abraço pro Enzo, seu filho, o esposo Cláudio. Lendilene, muito obrigado mesmo pela sua mensagem, tá? Um excelente final de semana para vocês aí. Vou fazer um intervalo pequenininho, prometo que esse vai ser o último desta sexta-feira e já volto para você com muito mais. E volto com Teodoro e Sampaio.

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1: O show continua na nossa sexta-feira. E continua com Jorge e Matheus, de Tanto Te Querer. Uma excelente sexta, um excelente final de semana pra você que tá por aqui.
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1: Vamos com a gente, a música sertaneja, dando um show no seu rádio.

Dino Franco e Mouraí, clássico, esta é uma clássica da música sertaneja, Nelore Valente, Bruno Marrone, Me Vira a Cabeça, Me Tira do Sério, Teodoro e Sampaio, Vestido de Seda, e o Jorge com o Matheus, De Tanto Te Querer. Essa foi a última sequência.

0: sequência do nosso show sertanejo na nossa sexta-feira. Eu agradeço muito você que fez companhia pra gente. Onde quer que você esteja aí, você que ouviu um pedacinho, você que ouviu o programa todo, muito obrigado pela audiência, pela companhia, pelo carinho, as mensagens aqui. A gente volta a falar mais no próximo. Já desejo a você de antemão um excelente final de semana. E ó, tudo que atrasa, deixa a maré levar, hein? A maioria dos problemas a gente não precisa fazer nada que eles resolvem sozinhos, né? O importante é a gente ter consciência e saber aqueles que precisam da nossa interferência ou da nossa ajuda para consertar, para resolver, para solucionar o problema. Então, eu desejo que você tenha muita consciência. Um excelente final de semana para você. Muito obrigado de coração e até o próximo.
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3: Hora certa.
2: 7:58.
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0: horas e 20 minutos.
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0: 9:05.
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2: Opa! Chegando no seu rádio Caldeirão Musical, nesta sexta-feira, dia da pizza, meu povo, que maravilha! Isso mesmo, eu amo pizza, mais gostoso que é pizza é o Caldeirão Musical, né? A partir de agora, sextou, vamos lá, iniciar muito bem por aqui. Debbie Swings, hoje por conta de Bad Dreams, é a primeira aqui na programação. Aumente o volume, 10 de julho, Caldeirão, no ar, com você!

DJ. Aí pra você, DJ Guga, Wesley Safadão e Zé Felipe. Depende, depende. Depende de quem tá perguntando, né, bebê? Teve também Namora Bobo, Thiago Brabo aqui na programação. Esse é o Caldeirão. O intervalo vem com você.

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1: Hora certa. 9:17.
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10: 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Seguimos muito bem com Ava Max, Kill It Queen, música boa pra você aí. Esse

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1: Hora certa. 9 horas.

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1: 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Voltamos no seu rádio, aqui na programação do Caldeirão. Tem Black Eyed Peas, Bum Bum Pow. E vamos essa música deles aí, bacana, aumente o volume, vamos curtir.

0: 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Foi time, Thiago, né? Foi time, Thiago, com você, bebê. Tá gostando? Sempre Caldeirão, né? Daqui a pouco eu volto.
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0: 12:45.
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0: Vanessa Camargo, tanta saudade, essa música é linda, eu amo, né? Reincidente foi Felipe Araújo, sensacional! Toda vez que eu escuto esse som, eu lembro do irmão dele, né? O Cristiano Araújo, saudades eternas. Já já a gente volta.
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6: Hora certa.
2: 10 horas em ponto.
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0: todo casal na programação. Marcos e Belucci, Beyoncé Texas Hold, sempre as melhores na programação. Caldeirão Musical. Já a gente volta.
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Voltamos com Bison Bone, My Greasy Fear. Eu amo essa música do Bison.

0: Papo Chocolate. Com Turma do Pagode, Alô Virgínia, na programação. Despedida de casal teve também. Foi Gustavo Mioto e a gente iniciou esse bloco com Bison Bone, My Greatest Fear. São as melhores, é o Caldeirão, mais um break rapidão.
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3: Hora certa. 10 horas e 33 minutos. 104 FM.
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0: Seguimos. Eu amo essa música. Eu vou tocar aqui agora pra você, ó. Billie Eilish com Beauty of Feather. Música linda dela aí. Aumente o som.

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0: Xande de Pilares clareou na programação. Sonhei que tava me casando. Foi o Safadão, né, gente? Vai, Safadão! Vai, Safadão! Já a gente volta.
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4: Hora certa.
3: 10:46.
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0: Voltamos com Bastille, Of The Night. Eu amo essa música e vamos aumentar o volume.

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0: hoje, Mariana Lasco com o Flauzino do Jota Quest. Na programação, colocando ponto final nessa sexta-feira, 10 de julho, dia da pizza. Ah, eu vou comer uma pizza hoje, eu mereço, gente. Flor que se cheira teve também nesse bloco aí, Guilherme Benuto, né? Pra gente colocar ponto final, bacana. Amanhã é sabadão, depois domingo. Na segunda, a gente comunica mais por aqui. Bom final de semana pra você aí. Célio de Castro aqui nesse programa sensacional. Um abraço!
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0: 10:58.
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8: É música brasileira no seu rádio na sua sexta-feira. Estamos chegando com a Intervenção Nacional, uma hora de música brasileira pra você aqui neste horário, aqui na rádio. Muito prazer poder falar com você. Eu sou o Lupe, vamos nessa. Vamos conferir por aqui Cazuza, Jorge Ben, Jota Quest também, a Zélia Duncan vai passar por aqui. E a gente vai começar agora o nosso Intervenção Nacional nesta sexta-feira.

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0: Célia Duncan, Alma. Pra gente fechar por aqui, muito bem, a primeira parte do Intervenção Nacional de hoje. Ainda rolou a banda Aliados Esperança na versão acústica. Dificilmente uma versão acústica fica melhor do que a versão original. Eu acho, apenas acho, é um puro achismo meu, que esta versão de Esperança acústica ficou ainda melhor do que a versão original. Mas você pode discordar tranquilamente sem nenhum problema. Ainda a Legião Urbana, que abriu por aqui o nosso Intervenção desta sexta-feira, ainda é cedo. Hora de fazer uma pausa, nossa primeira pausa do programa de hoje. E já voltamos para você com muito mais música brasileira aqui no Intervenção Nacional.
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0: 11:19.
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16: Para continuar o Intervenção Nacional nesta sexta-feira, a gente volta para 1993 com a banda Tigres de Bengala, Hit e Companhia, né? A banda que fez aí alguns hits, algumas músicas de bastante sucesso. Essa é uma delas, Elefante Branco, aqui no Intervenção Nacional, na sua sexta-feira.

0: Peixe, Jorge Benjor, aqui no Intervenção Nacional, na sua sexta-feira. Essa música é de 1971, faz um tempinho já, hein? Do álbum Negro é Lindo dele, Jorge Benjor, aqui no Intervenção Nacional. Para fechar mais uma parte, ainda rolou Cazuza, Nosso Amor a Gente Inventa, Jota Quest, O Sol, a primeira foi Tigres de Bengala, Elefante Branco. Hora de fazer mais uma pausa e já já tem mais Intervenção Nacional para você. Tem Frejar na próxima sequência, Gilberto Gil e mais algumas músicas aqui pra gente complementar o nosso Intervenção Nacional nesta sexta-feira.
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4: O Intervenção Nacional continua na sua sexta-feira. A gente volta lá pro final da década de 80, 1987, com Fausto Fawcett e os robôs efêmeros e a Cátia Flávia, a Godiva do Irajá, aqui no Intervenção Nacional.

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0: No final de semana a gente volta pra tocar pra você mais uma hora de música nacional. Um grande abraço.
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0: 14 horas em ponto.
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Petrola está começando na sua sexta-feira o seu programa de flashbacks. Eu sou o Lupe. E aí, tudo bem com você? Tudo bacana? Vamos nessa, vem com a gente, vamos curtir uma hora de flashbacks por aqui. Músicas que você vai falar, nossa, quanto tempo eu não ouvia essa, com esse intuito. E a gente coloca este programa no ar com uma sequência bem bacana de flashbacks.

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2: O Vitrola está no ar com muito flashback pra você. Pra começar, YouTube lá de 83 do álbum War, New Year's Day.

0: pelo The Police em 1983, lá em maio de 83, no álbum Synchronicity, do The Police, logicamente. Ainda Guns N' Roses, Patience. A primeira foi U2, New Year's Day, que abriu por aqui o nosso Vitrola nesta sexta-feira. Hora de fazer a primeira pausa do programa de hoje, que é bem pequenininha, e a gente já volta pra você com Dire Straits. Tem o Flashback Brasil já na próxima sequência, e o programa tá com aquela cara boa de sexta-feira, então convido você a continuar com a gente aqui no Vitrola.
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3: 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O Vitrola está de volta ao ano de 1985. Sim, nesta sexta-feira estamos aqui, mas voltamos agora para 85 com o álbum Brothers in Arms, que inclusive a faixa título desse disco é linda, tem várias músicas boas, excelentes, eu diria, do Dire Straits, logicamente. E essa aqui é uma delas, um dos clássicos do rock, Walk of Life, Dire Straits. Para começar por aqui mais uma sequência do nosso Vitrola nesta sexta-feira.

0: George Moroder, um dos caras que pegou lá o finalzinho da Disco Music e começou a música eletrônica, né? Junto com o Phil Oakey, nesta música Together in Electric Dreams, lançada em 1984. Ainda Barão Vermelho, Bete Balanço, o nosso Flashback Brasil do Vitrola desta sexta. Rolou também os Smiths nessa sequência, Big Mouth, Strikes Again. A primeira foi Dire Straits, Walk of Life. A gente volta já já pra você com muito mais flashbacks aqui no Vitrola.
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7: Horas e 40 minutos.
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10: O Vitrola está de volta aqui na sua sexta-feira com muito mais flashbacks pra você. A gente volta agora ao ano de 1981 com o álbum Race, Earth, Wind and Fire. Aqui pra continuar o nosso Vitrola cheio de ótimos flashbacks. Let's Groove! Na sua sexta-feira aqui.

Clip, o jamaicano Jim Clip, pra fechar por aqui muito bem o nosso Vitrola nesta sexta-feira, Hot Shot, música lá de 1985 do álbum Cliffhanger do Jim Clip. Ainda rolou Led Zeppelin, tem Led Zeppelin no programa, pelo menos teve, né? A gente já rolou pra você aqui, ó, por Tom, também

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0: 11:01.
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1: Horas e 21 minutos.
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1: Horas e 40 minutos. 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

0: 11:06.
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Começando mais um programa Show da Tarde, nessa tarde de sexta-feira. Sextou aqui na Onda, boa tarde pra você que tá curtindo Onda Pop. Vamos juntos, eu e Nil Terra, tô contigo até as 17 horas, trazendo pra você muita música legal, né? O que as rádios do mundo estão tocando, a gente toca pra você na Onda. E pra começar bem, tem Elons, duas e

legal, fechando o som de Kylie Minogue, Snow Pedro, passou por aqui também Corona, Got Me Dance, teve ainda Biquíni Cavadão. Daqui a pouco eu volto trazendo mais pra você nessa super programação. Show!

0: 12:28.
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6: Olha, agora são 12:35. Boa tarde.

É legal, tá aí fechando por aqui o som de Madonna, Danceteria, teve aí no Chicago, Fresno. Ué, um abraço aí pra você que tá ligadinho na programação. 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

0: 11:45.
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2: Olha, agora são 2h53. Boa tarde.

0: legal, tem o som de Bruno Mars, Sabrina Carpenter, Steve J Quest. Passou por aqui também ainda o som de Paulo Ricardo, Louras Geladas. Daqui a pouquinho tem mais pra você nessa super programação Show da Tarde.
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3: Horas e 7 minutos.
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Tudo bem, fechando por aqui mais sucesso, David Guetta, Gertie, David Ed Sheeran, também passou por aqui Paulo Miklos e Coldplay. Quero mandar um abraço aí pra galera que tá ligadinha comigo lá na Pai, a Loterias, toda a galera aí da Pai, muito obrigado pela sintonia. Por aqui o sucesso não para, na minha, na sua, na nossa.

0: 14h26.
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8: Legal, tem o som de James Blunt.

0: 11:45.
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Fechando por aqui, Lady Gaga também passou, teve ainda Fresno Pessoa, Maroon 5 passando por aqui, Miss New. Daqui a pouquinho eu volto trazendo aí as mofadas da onda. Vem aí, velharias, vem aí.

0: aí.
1: Hora certa. 16:05.
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7: Muito bem, começando por aqui as bofadas da onda. Me diz.

É legal, fechando o som de Cyndi Lauper. Também teve La Comparsita Dance, Gene and the Flamboyant. Teve ainda Cuba, The Gibson Brother. Daqui a pouquinho tem mais. Onda Classic.

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5: Bora, 16:53.

legal, fechando aí o som do Bonnie Allen. Orei, orei, Sahoy, Holiday. Teve ainda Tina Charles, Eu, Sima, Heart and Fire. Bom, deu meia hora, tô indo nessa, mas segunda-feira tem mais, né? Sextou, bom final de semana pra todos vocês. Com muita paz, muita tranquilidade. Até segunda, deixando a minha última. Tchau, tchau.

0: 17 horas e 1 minuto.
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0: 17:33.
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0: 18:05.
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sexta-feira, dia de sextar com a gente, tomando uma boa sequência de música, porque aqui é sempre na dose certa, na medida exata, com o Jonatas Gonçalves. Estamos chegando. No seu dial com o melhor do sertanejo. 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
2: O melhor da música sertaneja, do jeito que você gosta, do seu artista predileto. Tem os lançamentos para você ficar por dentro das novidades e tem também o que foi sucesso em evidência ainda rolando por aqui no programa Arena Sertaneja.
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1: Hora certa. 18:27.
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0: Quem gostou faz barulho, Brasília! Muito obrigado!
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2: Ditado que diz: se você não cuida, ó, cuidado, viu?

0: cuidado, ó, cuidado, viu?
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1: O melhor da música sertaneja passando aqui no programa Arena Sertaneja na edição de hoje. Tudo de bom pra você na audiência, onde quer que você esteja curtindo o nosso programa. Obrigado pelo carinho de sempre.
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4: Hora certa. 18:48.
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0: gostou, faz barulho, Maceió! Muito obrigado, gente. Aê!
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0: Obrigado, Diego. Vitor Hugo.
1: Obrigado, Bruno e Marrone, por aceitar o convite de cantar essa moda linda com a gente.
2: Alô, meninos. Sucesso pra vocês.
1: Ô, moçada.
3: Obrigado a vocês, viu?
0: Muito obrigado.
3: Obrigado.
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0: ligado? Esse encontro não poderia deixar de existir.
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1: O melhor da música sertaneja passando aqui no programa Arena Sertaneja na edição de hoje. Tudo de bom pra você na audiência, onde quer que você esteja curtindo o nosso programa. Obrigado pelo carinho de sempre.
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4: Nove horas e sete minutos.
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0: obrigado pelo carinho.
1: Valeu.
0: Nós vamos receber agora, Paraná, os nossos primeiros convidados. O carinho de vocês para os nossos amigos, nossos irmãos César e Paulinho.
2: Chico Rei para
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0: 19:26.
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3: Hora certa.
2: 19:46. 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

0: seguir minha vida, rapaz. Não tá fácil, não.
1: Ei, delegado, essa gosta de investigar, né?
0: Investiga, mas a gente ama essas danadas, né? Fala sério. Vamos lá, canta aí, vai.
1: Delegada, será que eu sou motivo de investigar?

0: quero palmas pra João Neto e Frederico.
1: Neto e Frederico.
2: Valeu, galera.
3: Valeu, Fernando.
1: Obrigado, rapaziada. Vocês são demais. Obrigado a vocês.
2: Sucesso cada vez mais pra vocês. Parabéns, obrigado à equipe toda aí.
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0: Valeu demais.
1: O meu muito obrigado pela audiência, pela amizade. Um beijo bem grande no seu coração. Tchau, gente.
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0: 7:04. 104,9 Onda Sapucaí FM.
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som da onda pra vocês aqui na Onda Sapucaí FM 104,9, direto de São Gonçalo do Sapucaí, sul de Minas, pra todo o Brasil, hein? Hoje, dia 10 de julho de 2026, uma sexta-feira, né? 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Um abraço, meu amigo Rogério, proprietário e gerente da Frute, grande responsável pela qualidade dos produtos Frute, pelo Grupo Previna. Segurança do Trabalho, do Diogo Furtado Pereira Magalhães, hein? Vamos com muita música pra vocês, começando com uma homenagem à grande cantora Bonnie Tyler, que faleceu anteontem, né? É, aos 75 anos, ela que é a grande cantora com a voz especial, né? Então, Bonnie Tyler, toda o Eclipse of the Heart.

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2: 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Grande perda da música mundial, hein? Essa cantora galesa sensacional. Mas o seu legado estará para sempre, hein? Agora, Felipe Ret.

Agora, Jovem Dionísio, ontem, programão pra hoje à noite, hein? Paralamas do Sucesso lá no Rosão, em Pouso Alegre, hein? No Rock em PA, hein? Legal demais, hein? Paralamas do Sucesso ao vivo, de graça. Se pudesse, eu ia, mas eu vou ter que levar o pessoal no rodeio lá em São Paulo, fazer o quê, né?

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1: Produção de Mamundi, peraí.

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1: Agora sou de Brandon Flowers, ele que é vocalista do The Killers, e seu trabalho solo, hein? Pendendo mais para o lado do country, legal demais, hein? Friends.

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7: Vamos, canal de Rolling Stones. Never Wanna Lose You.